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3: ¡Bora! Así, ó, joga a mãozinha lá em cima e bate na palma da mão.
4: Tchau, bora!
3: Tchau, eu vou puxar, tá, eu vou mandar. Ontem te encontrei, você estava tão bonito.
4: Nossa senhora, Michele!
3: E demais, parecia. Ai, até que nada.

0: Não, para por aqui não, Michele.
1: Ai, meu coração.
0: Podemos pedir uma parada pra você?
2: Pode.
0: É do Nordeste.
2: Do Nordeste?
0: Bora, dá o papo.
2: Assim, ó.
3: Estava tão tristonho quando ela apareceu.